0: Super Extra Paraguay, Carlos Antonio López y Alejo García.
1: 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Um é filho do Zé e o outro não é.
0: Zuli Arce, lista 1, opción 6. Para la Junta Municipal.
1: 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Ela tem o dedo fino de tanto capiando.
0: Julieta. Lourdes Amarilla, la mujer que tiene huevo bota. Lista 2, opción 3. Lourdes Amarilla, la Mike Tyson de la Junta Municipal.
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2: Julieta.
0: Aperta. El mejor mariachi de Pedro Juan Caballero, Mariachi Tequila, que enseguida presenta su momento musical, Mariachi Tequila.
3: Lolibar la selva.
0: Lolibar, sí.
1: Nariz.
0: Ignacio Cantero, lista 2, opción 7. Ignacio Cantero, el concejal más humilde. Ignacio Cantero, lista 2, opción 7. Ignacio Cantero.

0: César Lesme, lista 2, opción 2. César Lesme, lista 2, opción 2. Lista 2, opción 2. Lista 2, opción 2. Lista 2, opción 2. César, César. Eu que lembro back do Roberto Carlos.
1: Essa é uma das muitas histórias que acontecem comigo.
2: Até para Lula.
1: Quando eu tinha lambreta. Depois comprei um carro, parei na contramão. Tudo isso sem contar o tremendo tapa que eu levei com a história do Splish Splash. Mas essa história também é interessante.

0: Luis Guillén, lista uno. Por un hospital municipal, por la reducción del 40% de impuestos. Pip, pip. Luis Guillén. Pipi, jamás conté.
1: 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Nem como essa onda.
2: E no meu calhambeque fez questão de passear. Não sei o que pensei, mas eu não acreditei que o calhambeque. O quis andar no calhambeque. E muitos outros brotos que encontrei pelo caminho. Falaram que estouro, que beleza de carrinho.
0: Enseguida, futebolerito, apresenta também em seu momento deportivo. Enseguida, nomás.